0: sem a minha fé, sem obras, e com minhas obras demonstrarei, ensinarei a minha fé. E no programa você vai escutar fé em la prática. O que é ter fé em Deus? Porque muitas vezes você tem uma fé, você é uma pessoa creyente, é uma pessoa de muita fé, mas quando você mira os resultados dessa fé, são nulos. Essa fé não lhe ha traído o resultado como deveria, como você crê que deveria. Então, a fé tem seus secretos. E esses secretos é que nós vamos demonstrar aqui nele programa. É sencillo, é simples. Às vezes uno se complica muito. A fé é simples, mas poderosa. Ela move montanhas. Ela levanta ao enfermo. A fé foi aquele Senhor Jesus disse: tu fé te ha salvado. Al paralítico, al cego, a los leprosos, a todos, incluso ao morto, mortos que ressuscitaram. Então, a fé é um poder de Deus dentro de nós. Por isso que há solução. Assim como há um problema em seu corpo, há um dolor em sua alma, há um conflito dentro sujo, também há fé. Aí está a solução. Pero a vezes escondida, a vezes encoberta por tantos problemas. Pero nós outros levamos a ajudar. Ok? Esteja conosco, se ajuste aí em seu carro, caminhoneta, você que nos escute de seu caminhão, em los buses, a gente aí nos escutando em los buses, eu não sei, em la casa, em los cantones aqui de El Salvador. Bueno, donde chega nossa voz, está chegando o poder de Deus, porque não vamos falar de nós, não vamos falar de igreja, vamos falar do poder de nosso Deus. Esta é a palavra que tem poder e você vai acompanhar durante a programação, ok? Estamos em vivo, direto do Centro Histórico de São Salvador, aqui direto de nossos estúdios, do Templo aqui de Los Milagros. Ahorita estamos com 23 graus aqui, um clima muito sabroso em no Centro Histórico de São Salvador. 7:19, a rato volvemos.
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E em nome do Senhor Jesus, nós entramos em tua presença e desejamos que todas as pessoas elas conozcam a ti por meio de los milagros, de las señales, porque el Señor mismo dijo que si uno no mirar señales, no creerá. 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Entonces, dê señal a esta persona sincera. Ela é sincera, está sofrendo, está buscando, ela está obedecendo a tudo que lhe dizem a ela. Então, meu Deus, uma vez que ela está obedecendo o que ele, Senhor, disse a ela, então, dê-la señal, como agora. Se esta oração está sendo feita ao Padre em nome do Filho, o Senhor disse que tudo que pidiéramos ao Padre em nome de seu Filho Jesucristo se nos daria. Então, se esta pessoa está pedindo ao Padre nosso, em nome do Senhor Jesucristo, sana-me, cura-me. Então, ó Deus, dê a señal a esta pessoa, que quando dijermos aqui el amém, que ela já esteja sanada, curada, que pueda dormir sem dolor, que ela já pueda chegar a seu destino, que estás aí manejando, cabeça llena. Então, sopla, Senhor, para bem lejos, para muito lejos, todo pensamento de morte, de tristeza, de angústia, e que ela se sinta bem, que ela perciba, meu Padre, que de veras algo passou, algo ocorreu, aunque ela não entenda, mas que ela receba, meu Senhor. E que ela seja agora bendecida. Consagra o vasito com água para todos quantos creem. Não estamos aqui falando de religião, estamos, meu Padre, falando de solução. Solução de los problemas. E se é isto que esta pessoa busca, então é isto que ela encontra. Porque todo aquele que busca, encontra. E todos quantos creem, digam amém. Graças a Deus. Se tens aí a água, pode bebê-la, porque os terceiros milagres.

E esta señal que você recebe ou recebeu aí em sua casa, carro, onde você nos escute, é a señal de la existência desse Deus, de que Ele não está ajeno a seu sofrimento, Ele está pendente de ti. Só espera.

para enfrentar esses problemas que tanto te agobiam, te afligem, tanto são as lutas que você ha passado e que han traído a você dolor e sofrimento. Quédese com nós em esta programação, porque você vai acompanhar testemunhos, resultados, pessoas que, por meio da fé, lograram alcançar uma vida muito bendecida. 7808-8339, comunique-se agora, é totalmente grátis. Não há que pagar absolutamente nada, estamos aqui para ajudá-los.

graças a Deus, assim como se escutou estes relatos de pessoas que ha estado conosco nos dias domingo, dia de milagros, dia de sanação, usaram el agua. Você vai trazer sua botejita de água este dia domingo. Este domingo, todas as pessoas, atenção, todos os enfermos, traga sua botejita de água, porque nós outros estaremos consagrando com el agua que nós outros temos aqui, para que os enfermos sejam curados. Como você vai escutar mais relatos de pessoas, porque são milagres que estão sucedendo aqui aos dias domingo. E o mesmo estará sucedendo com você. Escutemos estes relatos de pessoas e depois deste relato de las pessoas, estaremos regressando. Habrá uma música, uma canção, para que depois desta canção e também dos relatos das pessoas, nós outros estaremos falando para os

graças a Deus, graças a Deus. Está sucedendo muitos milagres el dia domingo. Hasta quando você vai estar enfermo? Eu quero ler o que está escrito aqui no livro de Isaías, capítulo 53. Isaías 53. Mira o que está escrito no versículo 1. Você, principalmente você que está enfermo, você que leva esta enfermidade, e sabemos que este problema que você tem de saúde tem que haver a manifestação de Deus em sua vida este dia domingo, principalmente às 9:30 da manhã aqui em São Salvador. Mira, vamos escutar o que disse aqui na Bíblia. Ponga cuidado no livro de Isaías 53. Isaías 53 disse assim: quem ha creído a nosso anúncio? Nós outros estamos anunciando para você o que vai estar sucedendo este dia domingo. Atenção, escuta, que está sintonizado nesta programação. Eu sei que você necessita de um milagre, mas este milagre Deus estará realizando em sua vida este domingo, principalmente às 9:30 da manhã, aqui no Templo de los Milagros, na Segunda Avenida Sur, 530, entre a 8ª e a 10ª Cade Oriente. Incluso, se você quer falar com nós, escrever-nos, enviar um áudio por este número de WhatsApp, 7808-8339. No final da programação estaremos orando por você, 7808-8339. No livro de Isaías 53, como estamos falando, quem has creído a nosso anúncio? E sobre quem ha manifestado o braço do Senhor? Imagine-se, se a mão de Deus já é grande, imagine-se o braço de Deus estará sendo manifestado em sua vida, para que o problema de saúde que você tenha vivenciado em sua vida, ou em um familiar seu que está enfermo e você está preocupado, você está passando por problemas de saúde gravíssimo, quizás você está desahuciado. Quizás você está desahuciado. Você está aí levando este dolor.

aí está os relatos dessas pessoas que foram curadas usando o água. Você deve trazer sua água este dia domingo, às 7 da manhã, 10 da manhã, às 7 da manhã, 9:30 da manhã, às 3 da tarde ou às 5 da tarde. Em um desses quatro horários será o dia dos milagres. Para os enfermos, você vai ser curado. Atenção. O que você ha feito para sanar-te? Quizás ha levado você por muitos lugares.

0: resolver o problema, siga em sua vida. Está escrito aqui, como hemos hablado, e sobre quem se manifestará o braço del Senhor. O braço del Senhor. Para que esta enfermidade já não permaneça em sua vida. Então, esteja conosco este dia, domingo, aqui, no Templo de los Milagros, em nuestro santuário. Nuestro santuário. Segunda Avenida Sur, número 530, entre a octava e a décima calle Oriente. Vamos falar com Deus, prepare seu vaso de água, porque ha llegado o momento de la oração.
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0: Mi Dios y mi Padre, muchos están enfermos, desesperados, angustiados, afligidos. Muchos están pasando por problemas, mi Dios, de dificultad, por causa deste problema de salud que esta persona ha tenido en su cuerpo, Señor. Pero ha llegado para ella esta oportunidad de ella ser curada. Esta persona que está enferma, esta pessoa que está passando por muitos problemas de saúde, ou quizás o problema de saúde que ela já tenido, ha sido, meu Deus, em sua família. Visita ela essa hora. Visita com tu poder, meu Deus. Arranca esse sofrimento. Arranca esta angústia. Arranca esta aflição. Oh, meu Deus, bendice este povo que estão participando desta oração. Colocaram vaso de água e cerca da rádio, e eu o bendigo e consagro. E quando esta pessoa beba desta água, tenha força, valor para estar com nós outros este dia domingo, dia de milagres, dia de la cura para aqueles que estão enfermos. Em nome do Padre, do Filho e do Espírito Santo. Amém. Graças a Deus. Amém. Assim será. Dia de milagres. Traga sua botejita de água. Este domingo, principalmente a las 9:30 da manhã, pero tenemos los outros horários, 7 da manhã, 3 da tarde ou 5 da tarde. Aqui em la Segunda Avenida Sur 530, entre la octava e la décima calle Oriente. Usted é nuestro invitado todo especial. Traiga a sua família, porque com certeza você tem familiares que estão enfermos. Venga. E com certeza, um milagre espera por você. De acordo? Estamos finalizando esta programação. E que Deus me lo bendiga a todos. E não se olvide este domingo, aqui no Templo de los Milagros. A entrada principal é por la octava calle Oriente. Octava calle Oriente, aqui em São Salvador, atrás de Labinais. E com certeza, você vai chegar de uma maneira, pero saldrá de outra. Porque um milagre estará sucedendo em sua vida. Que Deus me lo bendiga a todos. Hasta pronto.
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já por la mañanita, 6:30, 7 de la mañana, já estão cruzando as pernas a causa do alcoolismo. Nós vamos agora a essa história de superação e já regressamos com todos.